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0: Marcelão tá aí. Robertson abriu o meio.
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0: Camisa 8, Caíco no aquecimento do Peixe. Narciso. Aí Santana no Caíco. João Luiz combinando com Wagner.

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